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1: Diocese envia 123 mil euros para vítimas dos sismos na Venezuela. Polícia preocupada fiscaliza veículos de duas rodas. Até junho, 5 das 8 mortes em acidentes rodoviários envolveram motorizadas. Jorge Jesus conta com Cristiano Ronaldo, mas o capitão pode não jogar em todas as partidas. Jesus foi apresentado esta sexta-feira como novo selecionador de Portugal.

0: Ajuda aos afetados pelos sismos na Venezuela, a Diocese do Funchal reuniu até ao momento cerca de 123 mil euros. O dinheiro tem como destino a conta da Caritas Venezuela. Grande parte deste montante foi recolhido nas missas celebradas no último fim de semana. Em declarações ao posto emissor, Dom Nuno Brás disse que foi mais do que se esperava.
1: Sim, ultrapassou todas as expectativas. Neste momento nós temos a quantia de 122.736 euros. Portanto, ultrapassou de facto todas as expectativas, o que mostra também o quanto aquela situação na Venezuela, a situação dos venezuelanos e dos nossos imigrantes lá, está no coração de todos os madeirenses e, portanto, como bispo não posso deixar de estar agradecido e de dizer que esta quantia será toda enviada para a Venezuela, se possível ainda hoje.
2: E é expectável que mais donativos cheguem à Diocese?
1: Sim, portanto, é possível que ainda haja algumas paróquias e alguns outros particulares que queiram contribuir e, portanto, assim que eles chegarem, enfim, serão obviamente também enviados para a Venezuela.
0: Bispo do Funchal, reconhecido à solidariedade madeirense, Diocese envia para a Caritas da Venezuela 123 mil euros. Este dinheiro destina-se à aquisição de bens essenciais urgentes. Dom Nuno Brás apela à oração pelas vítimas dos terremotos. Quanto a portugueses, são já 104 e os desaparecidos à volta de 60. O preço dos combustíveis vai subir na próxima semana. De acordo com o despacho semanal conjunto das Secretarias Regionais da Economia e das Finanças, os gasóleos sobem 2,8 cêntimos por litro. O rodoviário vai custar 1,66 e o colorido e marcado passa para 1,22 euros. A gasolina de 95 octanas aumenta 2,2 cêntimos e passará a custar 1,76 euros. Estes preços entram em vigor às 0 horas de segunda-feira. 5 condutores e ocupantes de veículos de duas rodas morreram este ano na região em acidentes rodoviários. A PSP está preocupada com esta realidade. Neste momento decorre uma campanha de fiscalização e de prevenção orientada para estes veículos. Ao posto emissor do Funchal, o subintendente José Catanho alerta para a gravidade do problema.
3: Aquilo que se pretende aqui, para além de fiscalizar, é também sensibilizar os condutores para a adoção de comportamentos mais responsáveis e com isto chamar a atenção que os veículos de duas rodas a motor representam um maior risco rodoviário e uma maior vulnerabilidade em caso de acidente para os seus condutores. Desde o dia 1 de janeiro até 30 de junho, temos já registado 8 vítimas mortais, sendo que 5 são relacionadas com motociclos, o que é um número bastante expressivo e que tentamos, com todo o esforço, que não ocorra mais, mas pronto, também não depende só da parte da fiscalização, depende também da responsabilidade de quem faz circular através destes veículos.
0: 5 das 8 mortes em acidentes nas estradas da Madeira até junho são condutores ou ocupantes de motociclos. O Comando Regional da PSP apela mais uma vez aos cuidados adequados e comportamentos de risco a evitar.
3: Não adoção de comportamentos de riscos associados à condução, promover uma condução segura, evitar o excesso ou a velocidade excessiva, as ultrapassagens perigosas, o circular entre filas de trânsito de forma irregular, ultrapassagens pela esquerda, tudo aquilo que são comportamentos que possam propiciar a ocorrência de acidentes com este tipo de veículos.
0: Campanha de prevenção rodoviária em curso incide nos veículos de duas rodas e termina na segunda-feira. Esta semana foi das que registou mais acidentes rodoviários desde o início do ano. A PSP reportou 86 ocorrências que provocaram um ferido grave e 24 feridos ligeiros. A maior parte foram colisões, havendo ainda o registro de 20 despistas e 4 atropelamentos. Nas operações de fiscalização, a PSP deteve 16 automobilistas, metade por condução sob o efeito do álcool, os restantes por condução com carta, sem carta e veículo apreendidos, e recusa em efetuar o teste de despistagem de substâncias psicoativas. O mau estado de algumas estradas pode influenciar negativamente a circulação automóvel e comprometer a segurança. O que não faltam são vias cheias de buracos e deformações no pavimento. A Câmara do Funchal quer acabar com os remendos nas estradas do concelho. O objetivo é evitar ao máximo o abre e tapa buracos. Na reunião desta semana, foi aprovado por unanimidade um estudo técnico, económico e operacional. A proposta foi do vereador independente Jorge Afonso Freitas. O presidente da Câmara, Jorge Carvalho, defende um modelo com base num plano de conservação permanente envolvendo as empresas que efetuam obras nas artérias.
4: Aquilo que se pretende aqui é que, e é nisso que estamos também envolvidos, já havíamos referido, procurar ter um plano de asfaltagem que evite também o desperdício, nomeadamente articulando com um conjunto de entidades que fazem intervenções nas nossas estradas para que possamos ter uma asfaltagem posterior a essas intervenções. Ou seja, isto implica ter aqui uma coordenação com diferentes entidades, como por exemplo a empresa de eletricidade, a ARM, as empresas de comunicações, e a recomendação que foi apresentada é nesse sentido, e é essa precisamente a nossa intenção, ter aqui um plano que seja plurianual, de forma a que possamos ter uma intervenção que seja ela duradoura e não apenas temporária relativamente a outras intervenções.
0: Na reunião desta semana, a Câmara do Funchal aprovou também um conjunto de apoios sociais, nomeadamente no que se refere ao apoio à natalidade e família, bem como no âmbito do programa Táxis Mais 75. A Seleção Nacional de Futebol tem novo treinador, Jorge Jesus, foi apresentado esta sexta-feira.
5: Onde chega para vencer, esta casa é igual, gosto de assumir a responsabilidade. E quando tenho certezas que tenho matéria-prima para desenvolver, que é o caso das condições de trabalho, que é o caso dos atletas, ou seja, a estrutura do futebol, e estamos preparados para começarmos a traçar o nosso caminho, e portanto eu estou preparado para ter um desafio difícil, mas convencido que vamos vencer.
0: Na conferência de imprensa de apresentação como novo selecionador de Portugal, Jorge Jesus foi questionado sobre o futuro de Cristiano Ronaldo na seleção.
5: O Cris nunca vai ser um problema para a seleção, nem para a seleção nem para mim. O Cris é um símbolo do futebol português. O Cris é um símbolo da seleção. O Cris é um símbolo de Portugal. E isso vai ficar sempre na história. E eu tive um grande prazer de trabalhar com ele este último ano. Fácil de trabalhar com ele. Fácil de trabalhar com ele. Desde que eu perceba qual é até onde ele pode chegar e o que eu perceba também onde é que eu posso chegar. Treinador e jogador relação. E a partir daqui as coisas serão fáceis. Sei que ele quer continuar a jogar no Al-Nassr. Agora o Cris, como todos, a partir do momento que esteja a jogar e que tenha condições para ser selecionável, eu farei. Dentro de um limite e dentro de umas condições que eu achar que são as melhores para a seleção. Vai ser assim.
0: Se o capitão manifestar esse desejo, Jorge Jesus garante que o Cristiano Ronaldo vai continuar na seleção. Agora, se joga ou não em todas as partidas, é o que se vai ver, assegura o novo selecionador.
5: O ano passado o Al-Nassr fez 50 jogos. Ele fez 31. O ano passado, no campeonato, substituiu 16 vezes. Portanto, nunca nos confundimos o que é ele jogador e que sou eu treinador, as decisões daquilo que eu tenho que tomar. Portanto, o Cristo tinha dados de poder contar com ele, e quando achava que ele tinha que jogar, jogava. Quando achava que não tinha que jogar, não jogava. Mas eu nem o levava, nem para o banco ele ia.
0: Jorge Jesus na apresentação como novo selecionador de Portugal. Pré-época da Primeira Liga Portuguesa de Futebol começa a mexer. Marítimo e Nacional cumprem este sábado os primeiros jogos de preparação para a temporada 2026-27 na Primeira Liga. A equipa orientada por Michel Vandergag enfrenta a Académica de Coimbra, em Lousada, no norte do país. Ainda durante o estágio, os insulares vão colocados à prova frente ao AVS e ao Leixões. Já o Nacional recebe a Associação Desportiva de Machico na Choupana, pelas 10:30, este sábado. Depois segue para um estágio no norte do país para defrontar o Leixões e o Tondela. Agora as previsões do estado do tempo para sábado: períodos de céu muito nublado, aguaceiros fracos, vento fraco a moderado entre os 10 e os 30 km por hora de noroeste, pequena descida de temperatura, com máxima prevista de 25 graus para o Funchal.

0: Nós por cá, Dom Nuno Brás, no posto emissor de Funchal.
1: O mal natural, como aquele terremoto na Venezuela, continua a ser um grande ponto de interrogação, uma espécie de sem sentido na realidade que nos cerca. Que os maus sejam castigados, entendemos. Que Deus lhes perdoe esse mal e os procure acolher no seu reino, convertendo o seu coração, também somos capazes de compreender. Afinal, é grande a misericórdia do Senhor, tão grande que é capaz de converter os corações mais endurecidos. Contudo, as desgraças naturais que matam e causam sofrimento generalizado são uma fronteira que se torna difícil de ultrapassar. Claro que muitas dessas desgraças naturais são também fruto do mau viver humano, de corrupções, de egoísmos, de um mau uso que perverte a própria natureza e, portanto, são fruto de um pecado social. Mas isso não basta. Sabemos, por experiência, como é importante para aqueles que vivem as consequências desse mal que é provocado pela natureza, perceber que Deus está ao seu lado e partilha com eles o sofrimento, dando força, coragem, apresentando novos caminhos. Na carta aos Romanos, São Paulo diz que a criação inteira geme e sofre as dores do parto, ou seja, para além do sofrimento que marca a vida humana, existem também as dores de crescimento da própria natureza, à espera do mundo novo, à espera que o ser humano ofereça a toda a realidade um novo sentido, que só lhe pode vir do homem novo que é Cristo. Como afirma o livro do Apocalipse, nessa altura Deus enxugará todas as lágrimas dos seus olhos, pois nunca mais haverá morte, nem luto, nem clamor, nem dor. Sim, as coisas antigas passaram. Podemos, pois, dizer que a própria criação se apresenta como tarefa para o ser humano. Depende da nossa conversão e da nossa capacidade de lhe comunicar a novidade de Jesus, permitindo-lhe crescer, viver o mundo novo que Jesus, na sua ressurreição, já começou a fazer surgir.
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Diocese envia 123 mil euros para vítimas dos sismos na Venezuela. Polícia preocupada fiscaliza veículos de duas rodas. Até junho, 5 das 8 mortes em acidentes rodoviários envolveram motorizadas. Jorge Jesus conta com Cristiano Ronaldo, mas o capitão pode não jogar em todas as partidas. Jesus foi apresentado esta sexta-feira como novo selecionador de Portugal.

0: Ajuda aos afetados pelos sismos na Venezuela, a Diocese do Funchal reuniu até ao momento cerca de 123 mil euros. O dinheiro tem como destino a conta da Caritas Venezuela. Grande parte deste montante foi recolhido nas missas celebradas no último fim de semana. Em declarações ao posto emissor, Dom Nuno Brás disse que foi mais do que se esperava.
1: Sim, ultrapassou todas as expectativas. Neste momento nós temos a quantia de 122.736 euros. Portanto, ultrapassou de facto todas as expectativas, o que mostra também o quanto aquela situação na Venezuela, a situação dos venezuelanos e dos nossos imigrantes lá, está no coração de todos os madeirenses e, portanto, como bispo não posso deixar de estar agradecido e de dizer que esta quantia será toda enviada para a Venezuela, se possível ainda hoje.
2: E é expectável que mais donativos cheguem à Diocese?
1: Sim, portanto, é possível que ainda haja algumas paróquias e alguns outros particulares que queiram contribuir e, portanto, assim que eles chegarem, enfim, serão obviamente também enviados para a Venezuela.
0: Bispo do Funchal, reconhecido à solidariedade madeirense, Diocese envia para a Caritas da Venezuela 123 mil euros. Este dinheiro destina-se à aquisição de bens essenciais urgentes. Dom Nuno Brás apela à oração pelas vítimas dos terremotos. Quanto a portugueses, são já 104 e os desaparecidos à volta de 60. O preço dos combustíveis vai subir na próxima semana. De acordo com o despacho semanal conjunto das Secretarias Regionais da Economia e das Finanças, os gasóleos sobem 2,8 cêntimos por litro. O rodoviário vai custar 1,66 e o colorido e marcado passa para 1,22 €. A gasolina de 95 octanas aumenta 2,2 cêntimos e passará a custar 1,76 €. Estes preços entram em vigor às 0 horas de segunda-feira. 5 condutores e ocupantes de veículos de duas rodas morreram este ano na região em acidentes rodoviários. A PSP está preocupada com esta realidade. Neste momento decorre uma campanha de fiscalização e de prevenção orientada para estes veículos. Ao posto emissor do Funchal, o subintendente José Catanho alerta para a gravidade do problema.
3: Aquilo que se pretende aqui, para além de fiscalizar, é também sensibilizar os condutores para a adoção de comportamentos mais responsáveis e com isto chamar a atenção que os veículos de duas rodas a motor representam um maior risco rodoviário e uma maior vulnerabilidade em caso de acidente para os seus condutores. Desde o dia 1 de janeiro até 30 de junho, temos já registado 8 vítimas mortais, sendo que 5 são relacionadas com motociclos, o que é um número bastante expressivo e que tentamos, com todo o esforço, que não ocorra mais, mas pronto, também não depende só da parte da fiscalização, depende também da responsabilidade de quem faz circular através destes veículos.
0: 5 das 8 mortes em acidentes nas estradas da Madeira até junho são condutores ou ocupantes de motociclos. O Comando Regional da PSP apela mais uma vez aos cuidados adequados e comportamentos de risco a evitar.
3: Não adoção de comportamentos de riscos associados à condução, promover uma condução segura, evitar o excesso ou a velocidade excessiva, as ultrapassagens perigosas, o circular entre filas de trânsito de forma irregular, ultrapassagens pela esquerda, tudo aquilo que são comportamentos que possam propiciar a ocorrência de acidentes com este tipo de veículos.
0: Campanha de prevenção rodoviária em curso incide nos veículos de duas rodas e termina na segunda-feira. Esta semana foi das que registou mais acidentes rodoviários desde o início do ano. A PSP reportou 86 ocorrências que provocaram um ferido grave e 24 feridos ligeiros. A maior parte foram colisões, havendo ainda o registro de 20 despistas e 4 atropelamentos. Nas operações de fiscalização, a PSP deteve 16 automobilistas, metade por condução sob o efeito do álcool, os restantes por condução com carta, sem carta e veículo apreendidos, e recusa em efetuar o teste de despistagem de substâncias psicoativas. O mau estado de algumas estradas pode influenciar negativamente a circulação automóvel e comprometer a segurança. O que não faltam são vias cheias de buracos e deformações no pavimento. A Câmara do Funchal quer acabar com os remendos nas estradas do concelho. O objetivo é evitar ao máximo o abre e tapa buracos. Na reunião desta semana, foi aprovado por unanimidade um estudo técnico, económico e operacional. A proposta foi do vereador independente Jorge Afonso Freitas. O presidente da Câmara, Jorge Carvalho, defende um modelo com base num plano de conservação permanente envolvendo as empresas que efetuam obras nas artérias.
4: Aquilo que se pretende aqui é que, e é nisso que estamos também envolvidos, já havíamos referido, procurar ter um plano de asfaltagem que evite também o desperdício, nomeadamente articulando com um conjunto de entidades que fazem intervenções nas nossas estradas para que possamos ter uma asfaltagem posterior a essas intervenções. Ou seja, isto implica ter aqui uma coordenação com diferentes entidades, como por exemplo a empresa de eletricidade, a ARM, as empresas de comunicações, e a recomendação que foi apresentada é nesse sentido, e é essa precisamente a nossa intenção, ter aqui um plano que seja plurianual, de forma a que possamos ter uma intervenção que seja ela duradoura e não apenas temporária relativamente a outras intervenções.
0: Na reunião desta semana, a Câmara do Funchal aprovou também um conjunto de apoios sociais, nomeadamente no que se refere ao apoio à natalidade e família, bem como no âmbito do programa Táxis Mais 75. A Seleção Nacional de Futebol tem novo treinador, Jorge Jesus, foi apresentado esta sexta-feira.
5: Onde chega para vencer, esta casa é igual, gosto de assumir a responsabilidade. E quando tenho certezas que tenho matéria-prima para desenvolver, que é o caso das condições de trabalho, que é o caso dos atletas, ou seja, a estrutura do futebol, e estamos preparados para começarmos a traçar o nosso caminho. E, portanto, eu estou preparado para ter um desafio difícil, mas convencido que vamos vencer.
0: Na conferência de imprensa de apresentação como novo selecionador de Portugal, Jorge Jesus foi questionado sobre o futuro de Cristiano Ronaldo na seleção.
5: O Cris nunca vai ser um problema para a seleção, nem para a seleção nem para mim. O Cris é um símbolo do futebol português. O Cris é um símbolo da seleção. O Cris é um símbolo de Portugal. E isso vai ficar sempre na história. E eu tive um grande prazer de trabalhar com ele este último ano. Fácil de trabalhar com ele. Fácil de trabalhar com ele. Desde que eu perceba qual é até onde ele pode chegar e o que eu perceba também onde é que eu posso chegar. Treinador e jogador relação. E a partir daqui as coisas serão fáceis. Sei que ele quer continuar a jogar no Al-Nassr. Agora o Cris, como todos, a partir do momento que esteja a jogar e que tenha condições para ser selecionável, eu farei. Dentro de um limite e dentro de umas condições que eu achar que são as melhores para a seleção. Vai ser assim.
0: Se o capitão manifestar esse desejo, Jorge Jesus garante que o Cristiano Ronaldo vai continuar na seleção. Agora, se joga ou não em todas as partidas, é o que se vai ver, assegura o novo selecionador.
5: O ano passado o Al-Nassr fez 50 jogos. Ele fez 31. O ano passado, no campeonato, substituiu 16 vezes. Portanto, nunca nos confundimos o que é ele jogador e que sou eu treinador, as decisões daquilo que eu tenho que tomar. Portanto, o Cristo tinha dados de poder contar com ele, e quando achava que ele tinha que jogar, jogava. Quando achava que não tinha que jogar, não jogava. Mas eu nem o levava, nem para o banco ele ia.
0: Jorge Jesus na apresentação como novo selecionador de Portugal. pré-época da Primeira Liga Portuguesa de Futebol começa a mexer. Marítimo e Nacional cumprem este sábado os primeiros jogos de preparação para a temporada 2026-27 na Primeira Liga. A equipa orientada por Michel Vandergag enfrenta a Académica de Coimbra, em Lousada, no norte do país. Ainda durante o estágio, os insulares vão colocados à prova frente ao AVS e ao Leixões. Já o Nacional recebe a Associação Desportiva de Machico na Choupana, pelas 10h30 este sábado. Depois segue para um estágio no norte do país para defrontar o Leixões e o Tondela. Agora as previsões do estado do tempo para sábado, períodos de céu muito nublado, aguaceiros fracos, vento fraco a moderado entre os 10 e os 30 km por hora de noroeste, pequena descida de temperatura, com máxima prevista de 25 graus para o Funchal.

0: Nós por cá, Dom Nuno Brás, no posto emissor de Funchal.
1: O mal natural, como aquele terremoto na Venezuela, continua a ser um grande ponto de interrogação, uma espécie de sem sentido na realidade que nos cerca. Que os maus sejam castigados, entendemos. Que Deus lhes perdoe esse mal e os procure acolher no seu reino, convertendo o seu coração, também somos capazes de compreender. Afinal, é grande a misericórdia do Senhor, tão grande que é capaz de converter os corações mais endurecidos. Contudo, as desgraças naturais que matam e causam sofrimento generalizado são uma fronteira que se torna difícil de ultrapassar. Claro que muitas dessas desgraças naturais são também fruto do mau viver humano, de corrupções, de egoísmos, de um mau uso que perverte a própria natureza e, portanto, são fruto de um pecado social. Mas isso não basta. Sabemos, por experiência, como é importante para aqueles que vivem as consequências desse mal que é provocado pela natureza, perceber que Deus está ao seu lado e partilha com eles o sofrimento, dando força, coragem, apresentando novos caminhos. Na carta aos Romanos, São Paulo diz que a criação inteira geme e sofre as dores do parto, ou seja, para além do sofrimento que marca a vida humana, existem também as dores de crescimento da própria natureza, à espera do mundo novo, à espera que o ser humano ofereça a toda a realidade um novo sentido, que só lhe pode vir do homem novo que é Cristo. Como afirma o livro do Apocalipse, nessa altura Deus enxugará todas as lágrimas dos seus olhos, pois nunca mais haverá morte, nem luto, nem clamor, nem dor. Sim, as coisas antigas passaram. Podemos, pois, dizer que a própria criação se apresenta como tarefa para o ser humano. Depende da nossa conversão e da nossa capacidade de lhe comunicar a novidade de Jesus, permitindo-lhe crescer, viver o mundo novo que Jesus, na sua ressurreição, já começou a fazer surgir.
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0: Valeu, Jorge.
1: Valeu, cara.
0: Agora foi,
1: papai. O que você fez com a Dona Maria pela
0: tarde? Tá deixa eu namorar sua filha, Dona Maria. Fala comigo.
1: Jorge Thiago Brava.
0: É nóis. Valeu, papai.
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1: Olá, olá, boa tarde. Sejam muito bem-vindos ao programa Alma Latina, que estamos agora nesta sessão a festejar o nosso primeiro aniversário. Já fazemos um ano que estamos aqui convosco e é com grande prazer que entramos em sua companhia para mais uma emissão repleta de boa música, cultura e momentos especiais. Hoje temos a honra de receber como convidado o nosso primeiro convidado, que tivemos com ele 15 minutos pelo WhatsApp no nosso primeiro programa e agora o temos aqui em carne e osso. Aqui o Alberto Viveiros, conselheiro das comunidades madeirenses, que irá falar da sua experiência, tanto como conselheiro, como sua experiência associativa em diversas associações e clubes na Venezuela. Olá, Alberto, bem-vindo ao nosso programa.
2: Ok, olá, feliz aniversário.
1: Obrigada.
2: É um ano, mas é um ano cheio de muitas experiências. Bom, Betty, prazer estar contigo também.
3: Para nós
2: também. O padrinho na cabina também.
3: O Manuel Zé.
2: falar do... da comunidade, falar do meu trabalho, pois imagina, já são 38 anos, não? Na vida associativa, comecei com 15 anos no Centro Português, na Comissão Juvenil do Centro Português. Aí tive esses inícios que, pois, deram aquele bichinho que um tá aí e fui assim que, pois, aqui estamos.
1: E aos 15 anos começaste em que cargo, em que lugar?
2: Não, na junta, no comitê juvenil, o presidente era José da Silva, José Alejandro da Silva. E não, eu simplesmente era um vocal, era um...
1: Era um vocal do Conselho da Juventude, não é? Da Juventude lá no centro. E que tipo de atividade já fazias naquela altura?
2: Naquela altura, o que lá chamam as minitecas.
1: As festas.
2: As festas para a juventude. É. Nós, mas nessa altura fazia-se muito trabalho. Nós, a juventude, éramos a vida do centro. Então, éramos nós os que tínhamos aquele coração forte aí a trabalhar.
1: Mas não estavas só no clube, no Centro Português de Caracas, também estavas num outro clube na Venezuela?
2: Pois trabalhava no clube do Centro Português em Caracas e ia de visita ao Centro Luso-Venezolano em Catialamar, onde conheci uma pessoa tão especial que tem dois filhos comigo, que é a minha esposa.
1: Sim, a Janete. Um beijo para ela também e para a família toda, que também conheço desde a infância, não é? Que somos amigas de infância, moramos no mesmo prédio e fiquei muito feliz ao saber que os meus amigos estão de clube, não é? A Janete da infância, de clube. Se casaram e tiveram felizes e são felizes como as perdizes, como diz o ditado. Mas tens dois filhos, sei, um deles está cá.
2: Sim, há dois meses, três meses já. Um veio comigo, o maior, e quis ficar aqui nesta maravilhosa ilha na Madeira, está com os avós, e acompanhar. Ele já terminou os estudos lá e pois está aqui. Acompanhar os avós.
1: E algum deles tem o gosto pelo associativismo?
2: Nenhum dos dois. Não, esse bichinho não chegou aí.
3: Talvez porque o pai trabalha muito.
2: Pois sim, pode ser isso. E eles veem esse trabalho que um faz e chega a casa às vezes a chorar porque não acabamos tudo o que um quer. Mas, bom, aí vai-se e eles veem esse sofrimento e deve ser isso.
3: Provavelmente que sim, não conseguem separar uma coisa da outra.
2: É sim, com certeza.
1: E também no clube português, já uns anos depois, fizeste parte do conselho diretivo.
2: Sim. E primeiro estive na direção do Centro Luso Venezolano e estive vários anos aí no Centro Luso.
3: E o que é que fazia lá? Nessa direção?
2: Na direção do Centro Luso em Catialamar, comecei de vocal. E depois cheguei, passei da secretaria, tesouraria, cheguei a vice-presidente da associação, já ia dar o pulo a ser presidente, mas foi quando chamaram para formar parte na junta diretiva do Centro Português. E, pois, passei ao Centro Português, lá fui eleito nessa junta diretiva, fui no ano 2012, 2013, mais ou menos, e tive aí quatro anos na junta diretiva do Centro Português, à frente da direção de cultura. Foi um desafio. Fizemos muito bom trabalho, de verdade, que lá no Centro Português, todas as comissões, os grupos folclóricos, os lanchos folclóricos, tudo que aí há, são extraordinários. Eles sempre dizem que fui eu quem não, mas não fui eu. Foram eles que fizeram todo esse maravilhoso trabalho e chegamos ao fim de quatro anos. Já depois de comecei no Assolu de Ben, que é a Associação Luso-Descendente de Venezuela, a presidir isso.
1: E, mas essa associação foi criada contigo ou já estava criada?
2: Não, já estava desde o ano 2000.
1: Sim.
2: Já eu sou o terceiro presidente da associação. Nós temos que ativar um bocado mais isso, mas precisamente por o que está aconteceu na Venezuela. Os jovens saíram e pois um vai ficando velho nas associações e não há esse relevo. Mas vamos
1: jovens e nem tão jovens, ou seja, os clubes na Venezuela ficaram um pouco vazios de seus associados, porque muitos deles acabaram por sair de lá.
2: Pois sim.
1: E agora muitos clubes têm dificuldades em continuar e outros estão a aceitar. Antigamente era regra ser português, hoje em dia estão a aceitar, estão a largar para a comunidade em geral, ou não?
2: Mais ou menos. Por exemplo, no Centro Português, isso é algo que ainda não acontece. Não acontece, é algo que nós trata-se de
1: manter
2: no tempo.
3: Mas sejam sempre portugueses.
2: Sim.
1: Descendentes, pelo menos.
2: Ou descendentes. Mas vê isso, Marilyn, é muito importante algo que foi feito agora aqui na Ilha da Madeira pela Secretaria de Estado, que mesmo foi os cursos de dirigentes associativos.
1: Foi feito
2: agora há pouco, e isso é importantíssimo. É importantíssimo que os jovens involucrem-se e candidatem-se nesses cursos. Normal, fazem 3-4 ao ano. Nós agora estamos a tratar de que esses cursos de dirigentes associativos sejam feitos localmente, nos locais, ou seja, que possa ter mais jovens localmente e daí fazer uma seleção para virem cá. Não? Então, vamos ver. Que seja apoiado.
1: Então, haverá uma pré-seleção, ou seja, são jovens que estão nos clubes, cada qual na sua zona, porque há vários centros portugueses em várias zonas, e quem diz na Venezuela, diz também na África do Sul, Estados Unidos e outros países, que há muitos centros de portugueses por várias partes do mundo. Tanto é assim que do centro da comunidade portuguesa há um número de 78 pessoas, não é? 76 conselheiros.
2: Sons.
1: Por 52 países.
2: É isso.
1: 52 países. Ou seja, há sempre sejam chamados clubes, centros, comunidades de
2: associações.
1: Portugueses. E a tua ideia é nos círculos, ou seja, nos clubes, haver uma seleção de jovens, não é? Para depois os jovens que forem eleitos virem para cá para a formação de voluntariados, de dirigentes associativos, não é?
2: Pois é. É que isso é importantíssimo, a renovação nas associações. Cada dia está-se a enfrentar mais essa falta, ok? A juventude não se involucra com as instituições e as instituições estão a ficar abandonadas.
1: Não achas que é um pouco porque cada vez estamos a ficar mais egoístas e não gostamos de ceder um pouco do nosso tempo gratuitamente, porque o voluntariado é isso mesmo, gratuitamente, e quem faz parte destas associações e destes clubes, os cargos que desempenha não são remunerados. E os jovens o que querem é perguntar, eles sempre perguntam, quanto é para isso? Ou seja, quanto é que há para compensar o trabalho?
2: Bom, pode ser, mas como o meu trabalho sempre é ver o lado positivo das coisas, não vou pensar que é assim, senão que os jovens que estão na sua vida, desenvolvem-se na sua vida, e é falta de nós involucrar aos jovens. Por acaso, eu desde jovem sempre fui involucrado, sempre tive as portas abertas e não tive esse problema. Às vezes há pessoas que fecham as portas, ok? Se há, e é aí a luta por as pessoas que fecham as portas à juventude. E vejo que aqui na Madeira isso não sucede, não acontece. Aqui a juventude está a tomar força. Há muita juventude cá que quer... Vocês também estão cá, estão a fazer este trabalho. Uhum. São jovens, não? E abrem as portas a jovens. Já vi programas aqui onde vocês abrem para que eles possam... de alguma maneira interactuar e crescer
1: e se dar a conhecer, não é? Porque faz parte da nossa essência também abrir caminhos para os que vêm a seguir, não é? Porque nós não devemos pensar que somos eternos, que vamos a ficar aqui sempre. Devemos pensar que vêm mais novos e que têm também tantas competências ou mais do que nós, porque muitas vezes eles têm mais porque têm as novas tecnologias na flor da pele, e devemos dar lugar também à juventude. Tu, no teu centro, no teu clube e na tua associação, também cada vez que há eleições, sempre chamas as pessoas mais novas, tentas pelo menos, para integrar parte dos órgãos sociais.
2: Sim, é um trabalho involucrar sempre a juventude.
1: Quantos jovens tens na associação, por exemplo?
2: Nós temos, na associação, temos jovens em toda a Venezuela, ok? E também temos a federação. E posso te falar, nós temos 10 mil, para lá ou mais, jovens, mas não é todo mundo quem se involucra. Isso é um bocado que...
1: A participação de 10 mil é difícil,
2: sim,
1: não é?
2: Sim, mas busca um bocado lo que se pueda, como dizem. Vi uma coisa, porque eu apoio isto, porque comecei assim, comecei com 15 anos. E vejo meus filhos, o maior está em 25 anos, e nada, ele não olha para isto, não vê nada para isto, mas também não há ninguém que fale para ele para isto. Sou eu, o seu pai, e ele às vezes faz falta.
1: Talvez tivesse algum amigo que eu convidasse, que fizesse parte. Exato. Então, se calhar a técnica vai ser falar com algum amigo do teu filho para ele também fazer parte.
2: Bom, e gostava, pois, que algum dos meus filhos fizesse isto que eu faço, mas é o que eles querem, não é o que eu quero.
1: Talvez seja,
3: sim. Eles ficam inspirados, mas depois cada um toma o seu caminho.
1: Sim. E no futuro, o futuro...
3: E nem toda a gente tem dom e tem jeito. Isto é preciso sentir no coração. O Alberto é um homem do coração do tamanho do mundo e, portanto, isto também influencia no trabalho que ele faz diariamente, na fragilidade humana, especialmente.
1: E falando do trabalho, sei que no Centro Luso, quando fizeste parte da direção cultural, fizeram parte da língua portuguesa. Lançaram o curso da língua portuguesa, se não me engano.
2: Sim, foi maravilhoso nessa época.
1: Em que ano foi? Lembra-se?
2: Só foi mais ou menos no 2010, 2011, mais ou menos. Formamos que era a Academia de Língua Portuguesa no Centro Luso-Venezolano. E, pois, até o dia de hoje ainda estão os cursos.
1: Esses cursos são dados por portugueses, por luso-descendentes, são dados por quem?
2: Bom, tocaste algo que é um bocado sensível. Porque...
3: Ai, meu Deus, o que é que vem para aí?
2: Sim, não, porque... Ainda vou há poucos dias e tive no... Eu pertenezco à Comissão Temática para o Ensino do Português, Meios de Comunicação e o Associativismo. Pois, quando nós falamos dos professores na Venezuela, é um bocado assim confuso, porque os professores que nós temos na Venezuela são 100% locais. Ok? Então, chega aqui a reuniões da comissão temática, onde está a França, onde está... E eles têm professores que vão de Portugal e são pagos por o Estado português. Nós, na Venezuela, não. Isso não acontece.
1: São feitos por venezuelanos que estudam português e que dão depois português.
2: É, sim, aí tudo... Aí isso, e filhos de portugueses que também saem dos cursos. Nós, no Centro Luso Venezolano, temos... Aí está Amélia, sabe? Ela saiu...
1: Amélia, irmã de Marisol.
2: Exatamente,
1: sim.
2: Ela é professora de português. E
1: Nunes,
2: saiu,
1: Amélia Nunes.
2: Exatamente,
1: sim.
2: Nunes. E saiu dos cursos. E assim é tudo. E ela é que dá aulas lá embaixo.
1: E não achas aqui que também o Estado português está a falhar? E agora, como membro do Conselho das Comunidades Portuguesas, que o Estado está a falhar relativamente ao ensino da língua portuguesa na Venezuela, porque deveria ter um Instituto Camões, que pelos vistos não tem.
3: Para dar um apoio. Sim.
1: Para dar o apoio na língua, porque claro que um português a ser explicado, há muitos professores de inglês que não são ingleses e dão aulas de inglês, mas não sabemos que há diferença relativamente à pronúncia de cada palavra. Muitos professores de inglês dão inglês conforme eles sabem falar, e não é propriamente o inglês com o sotaque correto como deveria ser. E sendo possível haver professores portugueses lá na Venezuela, o Estado deveria ajudar e enviar professores de português, não achas?
2: Pois acho, ou por lo menos dar o apoio aos professores que estão lá, não, locais. Uhum. Já isso era bom, não, porque...
1: Apoio de que género?
2: Pois apoio econômico, pois eles estão lá a trabalhar, ok, eles ganham, não, porque os cursos de português que lá são totalmente privados, não?
1: Ah, são pagos.
2: Tudo é
1: mesmo,
2: pago.
1: Mesmo sendo dado no clube, quem quer fazer parte do curso, o curso é pago.
2: Tudo é pago, certo. Não? Então.
1: E depois também os materiais, não é? Os livros, tudo.
2: Os livros chegam.
1: Chegam lá.
2: Vê isto, é que o Instituto Camões apoios. O Instituto Camões dá apoios, mas tu a falar é dos professores.
1: Tem uma sede do Instituto Camões na Venezuela?
2: Não, mas há uma pessoa na embaixada que é o representante
1: do Instituto Camões.
2: Sim, sim. Mas quando eu falo, é que é uma tristeza, e já acontece, professores que entregam tudo uma vida a dar aulas, 30, 40 anos, tudo uma vida, e quando entregam e já não podem dar, vão para casa com as mãos nas
1: aljeiras. Sem reforma,
2: sim, sem nada, não? E, ok, ganharam, fizeram o trabalho, mas é uma vida, aí não.
1: Então achas que por serem professores de português deveriam ser professores do quadro de trabalhadores do Estado português, ou deveriam ser inseridos nos clubes?
2: Eu acho que deveriam ser inseridos.
1: Nos clubes ou no Estado?
2: No Estado. Se não é todos, mas vamos fazer o trabalho, ver qual é a maneira, não? Deve haver.
1: Porque dessa forma, para quem ensina a língua portuguesa, não é? Seja em qualquer país do mundo, são funcionários do Estado, estão a representar o Estado, não é? E estão a promover a língua portuguesa. E como são funcionários do Estado, ao fazer descontos para o Estado português, também teriam a reforma de Portugal, como acontece, por exemplo, nos Estados Unidos, em que quem dá aulas de inglês por conta do Estado americano, recebe também a reforma.
2: Bom, este programa não era para ser político.
1: Mas estamos a falar de políticas das migrações. Né?
2: Sim, mas é uma necessidade. É fácil. A Constituição de Portugal fala.
1: Direito ao português, direito ao ensino.
2: O direito ao ensino do português.
3: Exato.
2: Bom, já é.
3: Assim como nós temos aqui apoios da língua não materna para todos aqueles que queiram, e não é somente os venezuelanos, é todos os estrangeiros. Na Venezuela, a tua preocupação é o apoio que o professor deve ter para com os alunos.
2: Pois.
3: E quais são os alunos que procuram a ter aulas de português? Quais são as faixas etárias? São os jovens, são os mais velhos, são famílias? Quem é que precisa de aprender o português?
2: É, lá começam desde miúdos, desde crianças. Nós lá temos... É uma aula que é português a brincar. E okay. Começam desde aí.
3: Okay? É muito difícil.
2: Sim, é incrível. Nós agora temos em Turumo, no centro marítimo de Turumo, umas aulas incríveis que são só os sábados. Aí uns 40 miúdos aí e é ensino do português e folclore. Ou seja, é obrigatório uma com a outra.
1: A língua e a cultura.
2: Sim, e é tudo dos sábados. E isso é incrível ver isso.
3: Isso é a importância de perpetuar as nossas tradições para que não se percam na cultura juntamente com os venezuelanos.
2: Pois é a maneira de que os centros sociais não façam falta que as direções caigam em mãos dos que não têm que cair.
3: Exatamente. Pronto, está dito. Quem é bom entendedor, pouca palavra que ficou. Mas é um trabalho muito... É assim, o que a Marilyn estava a falar é muito importante, porque nós aqui, eu tive aulas de português e a professora de português tinha imensa dificuldade em nos ensinar português. Porquê? Porque há algumas semelhanças, ou seja, num exame que nós fizemos, ela perguntou-nos para nós o que eram animais peçonhentos. E para mim um animal peçonhento é um animal que possui garras, não é? E aqui não, um animal peçonhento é um animal que tem alguma viscosidade, que é assim um bocado assim para o sujo, baboso. Então ela dizia que tinha dificuldade em corrigir os exames, porque nós estávamos certos, mas ela também estava certa. Portanto, se é um venezuelano a dar também aulas de português, também tem alguma dificuldade e, portanto, precisava ter um apoio, sem dúvida alguma, para poder ensinar a modo de gente aquele que quer aprender.
2: Pois é. Nós lá temos um exemplo... Em Barlovento.
1: Imagina-te. Tierra ardente del tambor.
2: Ok. Nós, isso. Mas em Barlovento...
3: Já estava esperando... Desculpa-me, que Marilyn está hoje muito séria. Até eu já falo espanhol, mas é que ela está muito séria hoje. E estamos a fazer um ano, Marilyn.
4: Já estava a estranhar
3: eu
4: até.
3: Eu estou estranhando que Marilyn não está eufórica.
1: E estive tão eufórica na abertura. Que engasguei-me. E depois esqueci-me de dizer que este programa tinha presença já habitual da nossa querida Betty Gomes.
3: Já foste.
1: E no som, o Manuel José Pita. E
3: não,
1: da
3: Manuel,
1: minha
3: hoje saltei,
1: estava tão entusiasmada.
3: Mas o nosso convidado fez o favor
1: fez. Mas foi uma falta que eu tive porque estava tão eufórica. Queria ir
3: agora já voltamos ao normal.
1: Queria começar logo a falar com o Alberto.
4: Ele vai dar continuidade ao que estava a dizer, entretanto.
1: Sim, estamos a falar
2: De Barlovento.
3: Sim.
2: Nós em Barlovento temos um professor, pois, de Barlovento. Uau. Ou seja, se eu digo que é de Barlovento. Já sabem
3: já
2: como
3: sabe.
2: É.
3: Sim.
2: Ok.
3: Ele próprio.
2: Incrível ele a dar aulas de português aos miúdos, aos jovens. É incrível escutar a ele falar.
1: E esse professor de Barlovento, que não tem nenhuma ligação, não tem nenhum antepassado português, ele já teve algum contacto com Portugal? Já veio cá a Portugal alguma vez? Já nem sequer visitou o Brasil, o mais próximo que ele está? Ele conhece a realidade falada da língua portuguesa?
2: O contacto que ele já tive com Portugal é estar dentro da...
1: Do clube.
2: Não, dentro da embaixada de Portugal, que isso é Portugal. Não?
3: Exato.
1: Sim.
2: Já fui convidado por o nosso embaixador, já estive no consulado... O consulado vai a Barlovento e faz aquelas jornadas consulares lá e ele apoia, vai às associações, ele vai convidado.
3: Em Barlovento tem portugueses, Alberto?
2: Muitos. Na Venezuela não há um canto...
3: Que não tenha um português.
2: Sim.
1: E agora...
2: Eu posso afirmar isso.
1: E agora lembraste-me que o Alberto percorreu o país todo... Com o meu querido amigo Gonçalo Capitão, que agora é deputado na Assembleia da República.
4: Pensava que era major.
1: Não, é capitão. É Gonçalo Capitão de nome, não de grau militar. E percorreram, que eu assistia através do Facebook, percorreram a Venezuela toda. Em todo canto havia venezuelanos e vocês foram lá. No âmbito de que projeto?
2: Na altura, nós começamos isso, fui para fazer um mapa social da nossa comunidade.
3: Saber o que é que há, o que é que não há e as necessidades.
2: Exato, e chegamos a bater portas. As pessoas, nós somos da embaixada. Ah, mentira.
3: Como é que a embaixada vai vir à porta da minha casa?
2: Vocês querem enganar-me.
3: Sim.
2: Sim, e assim fizemos. Chegamos aos lugares e normalmente as padarias... É português, não?
3: Normalmente.
2: Então chegávamos a esses povos entrávamos, pedíamos um café, mirávamos para a caixa, para o balcão. Aquilo é... Já um veia mais ou menos...
1: Para o estilo, já lá chegavam.
2: E chegávamos, e assim armávamos as reuniões. E conseguiam
1: juntar um grupo considerável, 20, sim, 30 pessoas em cada sítio que iam lá na Venezuela.
2: Pois foi.
1: E qual foi o resultado desse relatório social? Quais foram as conclusões? Lembras-te?
2: É que há tanto. Aí já tem um livro. O Gonçalo, depois fizemos um livro, sim.
1: Sim, eu queria uma cópia, eu queria pelo menos comprar, queria uma cópia desse livro.
2: Vamos trazer esse livro. Fui apoiado pela Secretaria de Estado, na altura fui o...

0: em toda a Venezuela. De aí nós fizemos o mapa social. Na altura, era aquele momento que a Venezuela tinha aqueles problemas na rua.
1: Sim, sim.
0: Qualquer emergência era por aí, o contato direto com a embaixada. Ainda existem esses contatos. Nestes dias tive reunião com o nosso novo embaixador. E o primeiro que ele falou para mim foi: Alberto, há que renovar isso. E bom,
1: Pessoas. Já deve ter 10 anos, não?
0: Já deve ter uns 8, 9 anos.
2: Sim. Não tem 12.
0: Não sei.
2: A renovação do embaixador, acho que nessa altura.
0: Ah, não, mas é que já depois disso já passaram 3, 4 embaixadores.
2: É por isso que eu digo: 4, acho que é 3 em 3. 6, 9, 10, 11, penso.
0: Já passaram.
1: Ainda mesmo é preciso fazer novamente.
0: Por acaso, porque...
1: Por toda a imigração também que é feita, não é? Muita, para fazer muita, uma outra contabilidade.
0: Saiu. Sim, e alguns já partiram. Então...
1: É verdade, também.
0: É bonito. E graças a esse trabalho que se fez nessa altura, o nosso governo ha logrado fazer trabalhos sociais. Chegar às pessoas... Antes não sabiam.
3: Quais eram as maiores dificuldades que os portugueses tinham?
0: O português, quando de verdade necessita, ele não diz, ele fecha-se em casa. Essa é uma realidade.
3: Aquela pobreza envergonhada.
1: Por vergonha.
0: Por vergonha, sim. E chegávamos, e na Venezuela, hoje em dia, há portugueses que tiveram muito dinheiro e estiveram muito bem. E o que têm é propriedades e estão a cair, eles não têm como manter, mas não vendem e não fazem nada e estão a morrer aí. É só com o frigorífico vazio, sem nada, doentes e
3: não pedem ajuda?
0: Não, fecham-se em casa.
1: Alberto, e como é que se ajuda essas pessoas que não querem ser ajudadas?
0: O primeiro é as pessoas, os vizinhos, eles contactam. Sabem, é um português, eles logo ligam, me contactam por redes sociais, contactam a embaixada, okay, o consulado, e nós vamos lá. Há um trabalho de verdade social feito hoje em dia pelo consulado, incrível, e são atendidos.
1: Alberto, mas são pessoas que trabalham, mas mesmo assim com o trabalho não conseguem gerir a sua vida, não conseguem fazer face a todo o processo.
0: Trabalham, mas...
1: É porque nós tivemos aqui alguém da Associação da África, do Sul, que dizia que havia um casal que trabalhava marido e mulher, mas mesmo assim não era suficiente e, portanto, perderam a vergonha para pedir ajuda, principalmente alimentar para os filhos. Por isso eu te digo, mesmo que trabalhe marido e mulher, às vezes não dá.
3: Mas é que esse casal sul-africano, eles estavam cá na Madeira.
1: E estavam cá, e agora imagina
3: nós
1: lá.
3: Nós falamos de lá na Venezuela lá, que o nível de vida é muito alto e o salário mínimo é muito baixo. Ou seja, que as dificuldades são maiores.
2: E neste momento há muita coisa, mas não há dinheiro. Ao contrário.
0: Sim, neste momento, vamos tocar agora esse tema, também é importante, porque já quando eu vim, quando fui à Madeira Global,
1: sim,
0: havia, as pessoas falavam para mim e pediam para eu falar de que se a Venezuela estava a cambiar. E, pois, naquela altura a Venezuela estava a cambiar para os que já estavam bem.
1: Então, e agora?
0: Agora a Venezuela está esperançada, a nossa comunidade está esperançada. Já as pessoas sabem que vai haver uma eleição, seja este ano, seja o próximo ano, quando vier.
3: Já foi anunciado pelo atual governo em gestão que vai haver uma eleição?
0: Vai haver, está ainda a haver, é que está ainda a haver. Ainda a ver, e eles sabem, eles falam, o governo encarregado sabe que tem de fazer eleições e vão fazer, e isso já é uma esperança, e aí uma coisa que a esperança alimenta a alma,
1: sim,
0: alimenta o
1: coração. Sim, temos esta luz no fundo do túnel. Pois, finalmente.
0: Sim, ainda
1: vamos
0: bem.
1: Mantê-la
3: sim,
1: acesa.
3: Mas até chegar ao fundo do túnel temos que comer,
1: então
3: viver, pagar contas.
1: Mas é um dia de cada vez.
3: Sim, um dia de cada vez, mas antes vamos fazer aqui um pequeno intervalo e já regressamos aqui com a nossa sessão, o nosso programa de aniversário, o nosso primeiro primeiro ano da Alma Latina, que é uma alegria, com o nosso primeiro convidado.

0: Alberto Ribeiros. Até já.
1: Eu vou fazer a deixa da Marilyn, também da Betty, que muito sinceramente, hoje fazemos um ano e, curiosamente, o mundo é mesmo pequeno. Neste dia tivemos tanta coisa aqui. Não, por acaso até não foi neste estúdio, fui num estúdio aí de frente. Em que tivemos
2: foi neste estúdio.
1: Já estou a sofrer
2: foi
1: de
2: aqui
1: Alzheimer.
2: Mesmo. O segundo programa é que foi no outro.
1: Foi no outro. E as pessoas não imaginam o quão a quantidade de problemas que nós tivemos
2: quão
1: aqui.
2: Atribulado foi.
1: Exatamente. Sim. Mas agradecer aqui o Alberto, de facto. Foi o batismo e, curiosamente, nós temos-lo aqui hoje,
2: muito
1: neste
2: difícil.
1: Primeiro ano. A Marilyn já tinha falado nisso e também a Betty. E o agradecimento desta alma latina, que o mentor está de férias, que é o nosso diretor-geral, do qual agradecemos a sua participação e para este aniversário. Daí que nós tenhamos também algo de nota musical para este aniversário, naturalmente.
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0: Olá, viva! Esta é a segunda parte do seu programa Alma Latina, hoje de aniversário. Marili Muniz, Manuel G. Pita, Betty Gomes, estamos aqui já há um ano. Parece mentira, mas
1: Um
0: já passou um
1: ano.
0: ano e estamos com o primeiro convidado daquela altura, que foi um rodopio aqui de situações, mas que tudo se resolveu porque encontramos um ótimo comunicador. E não podia ser de outra forma. Alma Latina também é um programa que visa mostrar um bocadinho do lado humano destas pessoas que trabalham e que o trabalho é visto na televisão, nas redes sociais, nas plataformas, mas que, por outro lado, às vezes nós achamos que são pessoas robotizadas, mas não, têm coração e são grandes seres humanos. Então falei com alguém, é alguém que temos uma amizade em comum com o Dr. Alberto Viveiros, e ela falou-me um bocadinho daquilo que eu podia falar sobre si. E então diz assim: quando falamos do Dr. Alberto Viveiros, falamos de alguém que sempre viveu a comunidade de uma forma intensa, genuína e profundamente humana. Desde muito jovem, revelou um espírito associativo raro, tornando-se um dos mais jovens elementos a integrar a direção de cultura do Centro Português de Caracas. Mais do que cargos que ocupou, foi a forma como se entregou às pessoas que o distinguiu. Entre muitas iniciativas que promoveu, merece um especial destaque o trabalho desenvolvido junto da comunidade sénior, numa época em que muitos idosos viam a sua mobilidade reduzida e oportunidades de convívio cada vez mais limitadas. O Dr. Alberto fez questão de criar momentos de encontro, de alegria, de partilha. Organizou passeios em diversos locais, entre eles, por exemplo, as Termas de Valência. E não ficava apenas pela organização. Era ele próprio quem procurava os transportes, quem acompanhava os participantes, quem fazia questão de estar presente ao lado daqueles que muitas vezes apenas precisavam de uma oportunidade para voltar a sorrir. Com uma visão muito à frente do seu tempo, acreditava também que o futuro das instituições passava pelos mais jovens, aquilo que falávamos há pouco. Desde cedo integrou o Comitê Juvenil do Centro Português de Caracas e participou ativamente na dinamização, dinamização de inúmeras atividades para a juventude, desde festas e discotecas e minitecas, criando espaços de convívio, amizade e pertença para marcar esta geração. Na área cultural, contribui ainda igualmente para momentos de grande sucesso, numa fase em que o grupo folclórico do Centro Português de Caracas alcançou importantes vitórias e reconhecimentos. Mas talvez aquilo que mais define o Dr. Alberto Viveiros não esteja nos títulos nem nas funções que desempenhou. Está nos gestos silenciosos, está nas visitas que fazia quem se encontrava sozinho e fragilizado, está nas viagens que realizava com o seu próprio carro para levar conforto a quem atravessava momentos difíceis. Está na palavra amiga e num abraço sincero, na capacidade de estar presente quando mais fazia falta. Ao longo da sua vida, Alberto Viveiros construiu muito mais que projetos e iniciativas. Construiu pontes entre pessoas, fortaleceu laços comunitários e deixou um exemplo de solidariedade, dedicação e serviço que continua a inspirar todos aqueles que têm o privilégio de o conhecer. Porque há pessoas que ocupam cargos e há pessoas que ocupam um lugar especialmente na memória e no coração de uma comunidade, o Dr. Alberto Viveiros pertence sem dúvida a esta segunda categoria.
1: Lindo, parabéns, Alberto.
0: A nossa amiga em comum
1: Parabéns.
0: é a Isabel. A Isabel foi a autora,
2: Tita.
0: a Tita, foi a autora desta admiração que sente por ti e que me transmitiu desta forma.
1: Mas olha, tens mais uma admiradora que acompanha o teu
2: Bueno.
1: trabalho.
0: É porque nós falamos de um trabalho, mas não se fala muitas vezes do
1: Do que
0: que
1: está
0: estas
1: por trás.
0: pessoas fazem e que
1: Sim.
0: parece que é um
1: O que deixa
0: robô que
1: para
0: está.
1: trás, porque quem,
0: Exatamente.
1: muitas vezes quem paga é a família, porque estas deslocações que fizeste ao longo da Venezuela toda, para além de ser no próprio carro, como acabamos de saber pelas palavras que a Betty pronunciou, mas que a Tita aqui quis deixar para ti, tiveste que de ausentar-te de casa durante muito tempo.
2: Bom, respirar.
1: É sim.
0: O
1: nosso
0: Desculpa, mas
1: Alberto está emocionado
0: eu
1: depois destas
0: queria, eu
1: belas
0: queria muito
1: palavras.
0: que as pessoas soubessem, porque nós às vezes criamos uma antipatia com as pessoas por causa do cargo que ocupam. E depois, mostrando um bocadinho desta humanidade tua, criamos uma outra empatia e até uma admiração, que no fundo, para quem não te conhecia como eu fiquei, eu pensei, bem, como é que eu vou ler isto sem me emocionar? Eu tive que me segurar, mesmo não te conhecendo, porque estamos perante uma pessoa muito humana. e que ama o próximo sem nós percebermos que seja português, seja venezuelano, é a pessoa em si que precisa de ti.
2: Bom, Tita Isabel Ferreira, Tita, uma...
0: Que já
2: amiga,
0: esteve aqui conosco.
1: Já esteve, sim.
2: Uma grande amiga, uma mentora também em mim. Ou seja, eu de Tita aprendo, porque não é que aprendi, aprendo todos os dias. Ela fala para mim, nós falamos, eu confesso-me com ela. Ela é quem ouve muitas coisas que eu às vezes faço ou quero fazer. O seu irmão Francisco Ferreira é o meu pai do associativismo, porque foi ele quem me deu aquela primeira oportunidade no Centro Português. E bom, ela, com palavras muito bonitas, com uma mensagem incrível, a qual eu vou pedir que depois me envies, porque isso é algo para ler em casa, sozinho, e lembrar isso que não é que esquece, porque já temos uns 20 minutos a falar e eu acho que falamos certinho.
0: Tudo certinho.
2: Não, foi o quê?
1: Aquilo que a Tita disse, nós já tínhamos confirmado ao longo do programa, daquilo que já fizeste, daquilo que já acompanhaste. Pois, por isso, é tudo. Estamos aqui a dizer a verdade.
0: Quando ele estava a falar, eu disse, ai, a minha surpresa já não vai dar, porque ele já está a falar do foco, já está a falar dos jovens, faltavam os séniores. Nós não tínhamos noção de que ele pega na caminhoneta que ele vai procurar, porque a Tita contou-me que estes eram avozinhos que já não tinham mobilidade porque não conseguem conduzir.
2: Pois.
0: E então tu ias buscar a caminhoneta, tu metias lá dentro e vamos lá, que até foste a Nossa Senhora do Perpétuo...
2: A Perpétuo Socorro.
0: Tudo foi, isso.
2: Ou seja, nós conseguíamos transporte, é que foram tantas, era tanto...
1: Através do Lar Ferreira.
2: Não.
0: Isto é outra
2: não,
0: coisa. Não. O lar, vamos falar então do lar também.
2: Sim. Não, bom, agora, neste momento, tu formo parte... E não, já vai. Tita, Isabel, obrigado pela mensagem outra vez. Vou levar para casa. Com muito carinho. Ainda tu, ou seja, tu em funções com o Instituto Português de Cultura e o Lar Padre Joaquim Ferreira. Falar agora, abocado, há pouco falávamos da necessidade da nossa comunidade e um reflexo do que passa na nossa comunidade é o Lar Padre Joaquim Ferreira, uma instituição maravilhosa, uma instituição que foi fundada há 23, 24 anos, 22, mais ou menos, e eu formo parte há um ano. Um exemplo que as damas de beneficência tiveram essa coragem de fazer essa grande obra. E a nossa comunidade, hoje em dia, ter o lar em pé...
1: Quantas pessoas estão lá no lar?
0: Os utentes, quantos utentes têm no lar, mais ou menos?
2: O lar tem uma capacidade de ter 80 utentes.
0: São portugueses, venezuelanos?
2: Portugueses.
0: A grande maioria.
2: Sim.
0: Tem cuidados paliativos ou apenas cuidados de um centro de dia, por exemplo?
2: É cuidados de um centro de dia, ok? Mas estão lá.
0: Fixos.
2: Há apoio do Governo Regional da Madeira, temos apoio do Governo...
1: Da República.
2: Da República também, mas isso sempre é pouco, Hoje em dia temos... uns 40 avozinhos lá.
1: E este lar ajuda aqueles portugueses que foram para a Venezuela e não tiveram as oportunidades de êxito que outros tiveram. Ou seja, são para aqueles mais carenciados.
2: Pois, é que às vezes há pessoas que tiveram oportunidade, mas no caminho...
1: Perderam-se,
2: não? E chegam a estes lugares e às vezes não têm famílias.
1: Pois.
0: E também tem esse sim, mais.
2: A família deles é isso, é estar lá, é nós, a junta diretiva, as damas de beneficência.
0: Que promovem atividades
2: para as netas, sim, fazem atividades lá e são os avocinhos de todos nós.
0: Quando falamos das damas da beneficência, não há jovens também que quisessem fazer uma espécie também de organização para ajudar também, porque as damas de beneficência se ouvem há tantos anos. Mas no Centro Português não há jovens que criem comitês também para fazerem ajudas, ainda não existe como tal. Sim. Tu ajudaste a muitos jovens, mas nas festas.
2: Sim, mas embora é um projeto interessante. É um projeto interessante porque se nós estamos a fazer a convocar para que formem parte das associações.
0: Sim, é uma sugestão. Eu acho que são eles que hoje em dia estão mais frescos, lidam com tantas redes sociais e com tantas coisas, podem ser apoios para vocês.
2: Mas, ou seja, há uma associação que se chama-se Lluvia de Sonrisas.
0: Uhum.
2: Aí jovens estão misturadas.
0: Nestas mesmas damas, os filhos também muitas vezes... Nem por isso é como o teu filho, também não quer saber muito das coisas.
2: Não, e as damas de beneficência são mulheres, as filhas.
0: É as filhas. Já são as
2: Sim.
0: filhas.
2: E já estão.
0: Pronto, é isso.
1: Há caminho, há continuidade.
2: Há continuidade.
1: O que é ótimo e há esperança sempre de que estes bons projetos continuem no tempo e ajudem mais pessoas que precisem. Mas antes de acabarmos, porque isto, o tempo passa a voar, eu também ainda queria falar do teu papel nas comunidades portuguesas. Tu és um representante. Um conselheiro, aliás, pela Venezuela, no seio das comunidades portuguesas. Qual a importância deste cargo? Tu sentes que te fazes ouvir, que a tua palavra passa neste centro das comunidades madeirenses? As comunidades portuguesas, desculpa.
2: Eu sinto-me...
1: Conselho, aliás.
2: Que me faço ouvir.
0: Sim.
2: Mas é eu que me faço ouvir, porque eles não ouvem às vezes, não.
1: Ah, tu falas, pelo menos.
0: Só escutam.
2: Eles escutam.
0: Mas não ouvem.
2: Não, mas, faz-se o trabalho e eu, quando comecei nisto de conselheiro das comunidades, pensava que era outra coisa, não? Que, já no caminho, um vê que não é aquilo... Um pensava, eu vou chegar aí e vou dar a volta.
1: Deixa-me ver, conforme o Google, diz que o Conselho das Comunidades Portuguesas é o órgão consultivo do Governo de Portugal para as políticas relativas às comunidades portuguesas, residentes no estrangeiro. Os conselheiros defendem os direitos, promovem a participação cívica e asseguram a ligação dos imigrantes à sua pátria. Que de verdade há nisto?
2: Tudo é verdade.
1: É.
2: Mas há que acertar no meio. Porque quando falam, ou seja, eu falar das problemáticas da Venezuela não é as mesmas problemáticas da comunidade da Suíça ou da França.
0: Não tem nada a ver, sim.
2: Então, para pôr em caminho o que é o Conselho, as políticas têm de ser ao meio. Que o problema afeta as comunidades em geral.
1: Todas, é um problema comum.
2: Ou, por lo menos, numa zona. Seja como agora, pode ser América do Sul e América, pois, seja como tal. Quando há um problema que afeta toda a zona, sim, pode se tratar.
1: Mas se afeta só um país, dos 52 círculos que fazem parte, dos 52 países que fazem parte, não.
0: Ficamos a ver navios.
1: Então vocês, antes de ir para essas reuniões do Conselho das Comunidades Portuguesas, têm que fazer uma pré-reunião com os colegas para ver quem é que tem pontos em comum, para tentar fazer um lobby, digamos assim, para que as vossas pretensões sejam ouvidas e respondidas, porque não é só ouvir, mas também ter uma resposta e uma solução.
2: Sim, nós agora em março tivemos a reunião regional, que foi em Uruguai, e falamos disso, pois. Dos problemas de América do Sul e do Centro.
1: Quantas vezes reúne este Conselho das Comunidades Portuguesas?
2: Uma vez por ano.
1: Uma vez por ano. E
2: não, mas por net.
1: Pela internet, através de videoconferências.
2: Sim, isso sim. Isso
1: é mais frequente.
2: É mais frequente.
1: Ah, então a possibilidade de falarem sobre os problemas das comunidades é maior, porque só uma vez ao ano é insuficiente.
2: Sim, mas...
1: Durante uma vez ao ano fazem um fórum, não é? Um encontro geral. E ao longo do ano vão marcando reuniões pelo Zoom.
2: Sim, por estas plataformas. Sim, é assim.
0: Pronto, e nós já chegamos ao final de mais um Alma Latina.
1: O nosso aniversário, o primeiro ano, obrigada.
0: Não queria me deixar de despedir sem deixar uma palavra da minha parte e a burra à frente, como dizem na Venezuela. Da parte da Marilyn e da minha parte, ao Manuel Zapita, o nosso mais profundo agradecimento, porque são 43 anos de dedicação de rádio, mas para nós foi muito mais do que um profissional exemplar. Foi o pilhar, o amigo, o padrinho do Alma Latina, sempre presente, sempre disponível, de um coração enorme, de uma generosidade rara. Obrigada pelo seu apoio, pela amizade e por tudo aquilo que nos ensinou ao longo deste caminho. Um bem-haja para si, padrinho. Para a nossa... Espera, não podes falar nada ainda. Para a Marilyn, agora toca-me a mim. A Marilyn, que é a alma do Alma Latina, o meu sincero agradecimento. Foi ela que me abriu as portas a este projeto, que me deu a oportunidade de fazer parte desta família, uma mulher de enorme energia, trabalhadora, empreendedora, mãe, esposa dedicada e dona de uma alegria verdadeiramente contagiante. Obrigada pela confiança, pela amizade e por tornar este percurso tão especial. É um privilégio caminhar ao teu lado.
1: Ah, oh, tá giro. Mas também tenho que dizer uma coisa para ti.
0: E é tão bom termos aqui o nosso convidado. Estou muito feliz porque é um grande ser humano e é isso que a Alma Latina quer levar para todos os nossos ouvintes.
1: Ao padrinho, obrigada por ser o nosso mentor, ser o cérebro desta operação, deste programa. Fui ele que teve a ideia inicial, fui ele que deu o pontapé de saída para que esta ideia avançasse. E a Betty, com a qual tenho que aprender muito, porque ele é que ele é que sabe de rádio. Eu sou aqui uma mera inexperiente que ao longo deste ano tentei aprender, mas apesar da minha euforia, houve coisas que me ultrapassaram. Ou seja, eu sou como devagar se vai ao longe, porque muito devagarinho. Eu acho que vou conseguir chegar ao talento que a Betty tem para a rádio e ao conhecimento que o nosso padrinho e a experiência que o nosso padrinho tem neste nos outros tantos programas que fez ao longo da vida.
0: Aos nossos ouvintes também. É claro que estão do outro lado e que nos perguntam e querem vir cá, muito obrigada a todos vocês, a direção e ao diretor Gilberto Teles, por também ser alguém muito próximo de nós e ser uma lufada de ar fresco neste posto emissor do Funchal. É uma direção que nos deixa ser nós próprias com sotaque.
1: Sim.
0: Que nos deixa trabalhar
1: não
0: com o nosso
1: muitas,
0: sotaque.
1: Não são muitas, não.
0: Muito obrigada.
3: Eu tinha também algumas palavras para o fim. Quem não está a ouvir, isso agora é um e outro diz o outro. Não, não é bem assim. Eu também, neste primeiro ano, tenho que agradecer a Marilyn, a Betty, que surgiram então neste projeto do nosso diretor-geral, Luís Lemos Gomes. Quando falou comigo e eu disse que ia ajudá-lo, ajudei-o, levantei também esta oportunidade do Alma Latina, que tem objetivos e que vão ser melhorados brevemente para as comunidades não só madeirenses, conforme o Dr. Sanches também disse. E para mim também é uma honra estar convosco, foi uma aposta, está a ser ganha, e também, muito sinceramente, fiquei mesmo surpreso com a presença do Dr. Alberto, porque ninguém sabe nem ninguém imagina, como disse no princípio, o nosso programa primeiro foi o Dr. Alberto que esteve connosco. É um batismo, mesmo a calhar, neste primeiro ano. O meu obrigado da minha parte e que representa também o Luís Lemos Gomes, por tê-lo também aqui nesta primeira ou no primeiro ano de aniversário e com mentoras aqui as nossas afilhadas aqui presentes. Muito obrigado a todos. Este programa Alma Latina estará sempre convosco e mais à frente haverá novidades, porque o Dr. Gilberto também já esteve, como sempre, do nosso lado e está a trabalhar para muito mais. E agora resta-nos despedirmos, porque hoje é sábado, amanhã será domingo e vamos dar continuidade a mais Almas Latinas com mais surpresa. Boa tarde para todos. E
1: boa
3: obrigado.
1: Tarde, obrigada.
4: Sim, boa tarde.
1: Adeus,
4: boa tarde.
1: Adeus.
4: Parabéns.
1: Adeus.
4: Parabéns, Alma Latina.

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1: No Evangelho de hoje, Pedro pergunta a Jesus: nós deixamos tudo e seguimos-te, que receberemos? E Jesus responde com uma promessa: ninguém que deixe algo por amor dele ficará sem recompensa. Deus nunca se deixa vencer em generosidade. Neste dia em que celebramos São Bento de Núrcia, recordamos o homem que fez precisamente esta escolha. Deixou para trás o prestígio e as comodidades para procurar apenas Deus. O seu lema, Ora et Labora, reza e trabalha, continua a ensinar-nos que a santidade se constrói na fidelidade às pequenas coisas de cada dia. Também nós somos chamados a deixar aquilo que nos afasta de Cristo: o egoísmo, a pressa, o medo e a indiferença. Quem coloca Deus em primeiro lugar nunca perde. Ganha uma vida cheia de sentido, de paz e de esperança. Que São Bento interceda por nós, pelas nossas famílias, para que façamos de cada dia um caminho de oração, de trabalho honesto e de confiança em Deus.

0: Posto emissor de Funchal, acompanhamos agora a recitação do Terço do Santo Rosário.
1: Em nome do Pai, do Filho e do Espírito Santo. Amém. Amém. Estamos reunidos no amor de Jesus. Pois a oração consiste em levar a alma a Deus ou em pedir a Deus bens conformes à sua vontade. Ela é sempre um dom de Deus que vem ao encontro do homem. A oração cristã é a relação pessoal e viva dos filhos de Deus com o Pai infinitamente bom, com o seu Filho Jesus Cristo e com o Espírito Santo que habita no coração daqueles. Rezemos com Maria, nossa Mãe, elevando o nosso coração até Deus.

0: Meditemos nos mistérios gozosos. Primeiro mistério: a anunciação do anjo à Virgem Maria. Maria disse então: Eis a escrava do Senhor, faça-se em mim segundo a tua palavra. Pai nosso que estás nos céus, santificado seja o vosso nome, venha a nós o vosso reino, seja feita a vossa vontade, assim na terra como no céu.
1: O pão nosso de cada dia nos dai hoje, perdoai-nos as nossas ofensas, assim como nós perdoamos a quem nos tem ofendido. E não nos deixeis cair em tentação, mas livrai-nos do mal. Amém.
0: Ave Maria, cheia de graça, o Senhor é convosco. Bendita sois vós entre as mulheres, e bendito é o fruto do vosso ventre, Jesus.
1: Santa Maria, Mãe de Deus, rogai por nós, pecadores, agora e na hora da nossa morte. Amém.
0: Ave Maria, cheia de graça, o Senhor é convosco. Bendita sois vós entre as mulheres, e bendito é o fruto do vosso ventre, Jesus.
1: Santa Maria, Mãe de Deus, rogai por nós, pecadores, agora e na hora da nossa morte. Amém.
0: Ave Maria, cheia de graça, o Senhor é convosco. Bendita sois vós entre as mulheres, e bendito é o fruto do vosso ventre, Jesus.
1: Santa Maria, Mãe de Deus, rogai por nós, pecadores, agora e na hora da nossa morte. Amém.
0: Ave Maria, cheia de graça, o Senhor é convosco. Bendita sois vós entre as mulheres, e bendito é o fruto do vosso ventre, Jesus.
1: Santa Maria, Mãe de Deus, rogai por nós, pecadores, agora e na hora da nossa morte. Amém.
0: Ave Maria, cheia de graça, o Senhor é convosco. Bendita sois vós entre as mulheres, e bendito é o fruto do vosso ventre, Jesus.
1: Santa Maria, Mãe de Deus, rogai por nós, pecadores, agora e na hora da nossa morte. Amém.
0: Ave Maria, cheia de graça, o Senhor é convosco. Bendita sois vós entre as mulheres, e bendito é o fruto do vosso ventre, Jesus.
1: Santa Maria, Mãe de Deus, rogai por nós, pecadores, agora e na hora da nossa morte. Amém.
0: Ave Maria, cheia de graça, o Senhor é convosco. Bendita sois vós entre as mulheres, e bendito é o fruto do vosso ventre, Jesus.
1: Santa Maria, Mãe de Deus, rogai por nós, pecadores, agora e na hora da nossa morte. Amém.
0: Ave Maria, cheia de graça, o Senhor é convosco. Bendita sois vós entre as mulheres, e bendito é o fruto do vosso ventre, Jesus.
1: Santa Maria, Mãe de Deus, rogai por nós, pecadores, agora e na hora da nossa morte. Amém.
0: Ave Maria, cheia de graça, o Senhor é convosco. Bendita sois vós entre as mulheres, e bendito é o fruto do vosso ventre, Jesus.
1: Santa Maria, Mãe de Deus, rogai por nós, pecadores, agora e na hora da nossa morte. Amém.
0: Ave Maria, cheia de graça, o Senhor é convosco. Bendita sois vós entre as mulheres, e bendito é o fruto do vosso ventre, Jesus.
1: Santa Maria, Mãe de Deus, rogai por nós, pecadores, agora e na hora da nossa morte. Amém.
0: Glória ao Pai, ao Filho e ao Espírito Santo.
1: Como era no princípio, agora e sempre. Amém.
0: Ó Maria concebida sem pecado,
1: rogai por nós que recorremos a vós.
0: Ó meu bom Jesus, perdoai-nos e livrai-nos do fogo do inferno.
1: Levai as almas todas para o céu, principalmente as que mais precisarem.
0: Segundo mistério: a visitação de Maria a Santa Isabel. Por aqueles dias, Maria pôs-se a caminho e dirigiu-se à pressa para a montanha, a uma cidade da Judeia. Entrou em casa de Zacarias e saudou Isabel. Quando Isabel ouviu a saudação de Maria, o menino saltou-lhe de alegria no seio e Isabel ficou cheia do Espírito Santo. Pai nosso que estás nos céus, santificado seja o vosso nome, venha a nós o vosso reino, seja feita a vossa vontade, assim na terra como no céu.
1: O pão nosso de cada dia nos dai hoje, perdoai-nos as nossas ofensas, assim como nós perdoamos a quem nos tem ofendido. E não nos deixeis cair em tentação, mas livrai-nos do mal. Amém.
0: Ave Maria, cheia de graça, o Senhor é convosco. Bendita sois vós entre as mulheres, e bendito é o fruto do vosso ventre, Jesus.
1: Santa Maria, Mãe de Deus, rogai por nós, pecadores, agora e na hora da nossa morte. Amém.
0: Ave Maria, cheia de graça, o Senhor é convosco. Bendita sois vós entre as mulheres, e bendito é o fruto do vosso ventre, Jesus.
1: Santa Maria, Mãe de Deus, rogai por nós, pecadores, agora e na hora da nossa morte. Amém.
0: Ave Maria, cheia de graça, o Senhor é convosco. Bendita sois vós entre as mulheres, e bendito é o fruto do vosso ventre.

0: Jesus.
1: Santa Maria, Mãe de Deus, rogai por nós, pecadores, agora e na hora da nossa morte. Amém.
0: Ave Maria, cheia de graça, o Senhor é convosco. Bendita sois vós entre as mulheres, e bendito é o fruto do vosso ventre, Jesus.
1: Santa Maria, Mãe de Deus, rogai por nós, pecadores, agora e na hora da nossa morte. Amém.
0: Ave Maria, cheia de graça, o Senhor é convosco. Bendita sois vós entre as mulheres, e bendito é o fruto do vosso ventre, Jesus.
1: Santa Maria, Mãe de Deus, rogai por nós, pecadores, agora e na hora da nossa morte. Amém.
0: Ave Maria, cheia de graça, o Senhor é convosco. Bendita sois vós entre as mulheres, e bendito é o fruto do vosso ventre, Jesus.
1: Santa Maria, Mãe de Deus, rogai por nós, pecadores, agora e na hora da nossa morte. Amém.
0: Ave Maria, cheia de graça, o Senhor é convosco. Bendita sois vós entre as mulheres, e bendito é o fruto do vosso ventre, Jesus.
1: Santa Maria, Mãe de Deus, rogai por nós, pecadores, agora e na hora da nossa morte. Amém.
0: Ave Maria, cheia de graça, o Senhor é convosco. Bendita sois vós entre as mulheres, e bendito é o fruto do vosso ventre, Jesus.
1: Santa Maria, Mãe de Deus, rogai por nós, pecadores, agora e na hora da nossa morte. Amém.
0: Ave Maria, cheia de graça, o Senhor é convosco. Bendita sois vós entre as mulheres, e bendito é o fruto do vosso ventre, Jesus.
1: Santa Maria, Mãe de Deus, rogai por nós, pecadores, agora e na hora da nossa morte. Amém.
0: Ave Maria, cheia de graça, o Senhor é convosco. Bendita sois vós entre as mulheres, e bendito é o fruto do vosso ventre, Jesus.
1: Santa Maria, Mãe de Deus, rogai por nós, pecadores, agora e na hora da nossa morte. Amém.
0: Glória ao Pai, ao Filho e ao Espírito Santo.
1: Como era no princípio, agora e sempre. Amém.
0: Ó Maria, concebida sem pecado,
1: rogai por nós que recorremos a vós.
0: Ó meu bom Jesus, perdoai-nos e livrai-nos do fogo do inferno.
1: Levai as almas todas para o céu, principalmente as que mais precisam.

0: Terceiro mistério: o nascimento de Jesus em Belém. O anjo disse-lhes: Não temais, pois anuncio-vos uma grande alegria que o será para todo o povo. Hoje, na cidade de David, nasceu-vos um Salvador que é o Messias Senhor. Isto vos servirá de sinal. Encontrareis um menino envolto em panos e deitado numa manjedoura. Pai nosso que estás nos céus, santificado seja o vosso nome, venha a nós o vosso reino, seja feita a vossa vontade, assim na terra como no céu.
1: O pão nosso de cada dia nos dai hoje, perdoai-nos as nossas ofensas, assim como nós perdoamos a quem nos tem ofendido. E não nos deixeis cair em tentação, mas livrai-nos do mal. Amém.
0: Ave Maria, cheia de graça, o Senhor é convosco. Bendita sois vós entre as mulheres, e bendito é o fruto do vosso ventre, Jesus.
1: Santa Maria, Mãe de Deus, rogai por nós, pecadores, agora e na hora da nossa morte. Amém.
0: Ave Maria, cheia de graça, o Senhor é convosco. Bendita sois vós entre as mulheres, e bendito é o fruto do vosso ventre, Jesus.
1: Santa Maria, Mãe de Deus, rogai por nós, pecadores, agora e na hora da nossa morte. Amém.
0: Ave Maria, cheia de graça, o Senhor é convosco. Bendita sois vós entre as mulheres, e bendito é o fruto do vosso ventre, Jesus.
1: Santa Maria, Mãe de Deus, rogai por nós, pecadores, agora e na hora da nossa morte. Amém.
0: Ave Maria, cheia de graça, o Senhor é convosco. Bendita sois vós entre as mulheres, e bendito é o fruto do vosso ventre, Jesus.
1: Santa Maria, Mãe de Deus, rogai por nós, pecadores, agora e na hora da nossa morte. Amém.
0: Ave Maria, cheia de graça, o Senhor é convosco. Bendita sois vós entre as mulheres, e bendito é o fruto do vosso ventre, Jesus.
1: Santa Maria, Mãe de Deus, rogai por nós, pecadores, agora e na hora da nossa morte. Amém.
0: Ave Maria, cheia de graça, o Senhor é convosco. Bendita sois vós entre as mulheres, e bendito é o fruto do vosso ventre, Jesus.
1: Santa Maria, Mãe de Deus, rogai por nós, pecadores, agora e na hora da nossa morte. Amém.
0: Ave Maria, cheia de graça, o Senhor é convosco. Bendita sois vós entre as mulheres, e bendito é o fruto do vosso ventre, Jesus.
1: Santa Maria, Mãe de Deus, rogai por nós, pecadores, agora e na hora da nossa morte. Amém.
0: Ave Maria, cheia de graça, o Senhor é convosco. Bendita sois vós entre as mulheres, e bendito é o fruto do vosso ventre, Jesus.
1: Santa Maria, Mãe de Deus, rogai por nós, pecadores, agora e na hora da nossa morte. Amém.
0: Ave Maria, cheia de graça, o Senhor é convosco. Bendita sois vós entre as mulheres, e bendito é o fruto do vosso ventre, Jesus.
1: Santa Maria, Mãe de Deus, rogai por nós, pecadores, agora e na hora da nossa morte. Amém.
0: Ave Maria, cheia de graça, o Senhor é convosco. Bendita sois vós entre as mulheres, e bendito é o fruto do vosso ventre, Jesus.
1: Santa Maria, Mãe de Deus, rogai por nós, pecadores, agora e na hora da nossa morte. Amém.
0: Glória ao Pai, ao Filho e ao Espírito Santo.
1: Como era no princípio, agora e sempre. Amém.
0: Ó Maria concebida sem pecado,
1: rogai por nós que recorremos a vós.
0: Ó meu bom Jesus, perdoai-nos e livrai-nos do fogo do inferno.
1: Levai as almas todas para o céu, principalmente as que mais precisarem.
0: Quarto mistério: a apresentação de Jesus no templo. Ora, vivia em Jerusalém um homem chamado Simeão. Tinha-lhe sido revelado pelo Espírito Santo que não morreria antes de ter visto o Messias do Senhor. Impelido pelo Espírito, veio ao templo quando os pais trouxeram o menino Jesus. Simeão tomou-o nos braços e bendisse a Deus, dizendo: Agora, Senhor, segundo a tua palavra, deixarás ir em paz o teu servo, porque meus olhos viram a salvação que ofereceste a todos os povos, luz para se revelar às nações e glória de Israel, teu povo. Pai nosso que estás nos céus, santificado seja o vosso nome, venha a nós o vosso reino, seja feita a vossa vontade, assim na terra como no céu.
1: O pão nosso de cada dia nos dai hoje, perdoai-nos as nossas ofensas, assim como nós perdoamos a quem nos tem ofendido. E não nos deixeis cair em tentação, mas livrai-nos do mal. Amém.
0: Ave Maria, cheia de graça, o Senhor é convosco. Bendita sois vós entre as mulheres, e bendito é o fruto do vosso ventre, Jesus.
1: Santa Maria, Mãe de Deus, rogai por nós, pecadores, agora e na hora da nossa morte. Amém.
0: Ave Maria, cheia de graça, o Senhor é convosco. Bendita sois vós entre as mulheres, e bendito é o fruto do vosso ventre, Jesus.
1: Santa Maria, Mãe de Deus, rogai por nós, pecadores, agora e na hora da nossa morte. Amém.
0: Ave Maria, cheia de graça, o Senhor é convosco. Bendita sois vós entre as mulheres, e bendito é o fruto do vosso ventre, Jesus.
1: Santa Maria, Mãe de Deus, rogai por nós, pecadores, agora e na hora da nossa morte. Amém.
0: Ave Maria, cheia de graça, o Senhor é convosco. Bendita sois vós entre as mulheres, e bendito é o fruto do vosso ventre, Jesus.
1: Santa Maria, Mãe de Deus, rogai por nós, pecadores, agora e na hora da nossa morte. Amém.
0: Ave Maria, cheia de graça, o Senhor é convosco. Bendita sois vós entre as mulheres, e bendito é o fruto do vosso ventre, Jesus.
1: Santa Maria, Mãe de Deus, rogai por nós, pecadores, agora e na hora da nossa morte. Amém.
0: Ave Maria, cheia de graça, o Senhor é convosco. Bendita sois vós entre as mulheres, e bendito é o fruto do vosso ventre, Jesus.
1: Santa Maria, Mãe de Deus, rogai por nós, pecadores, agora e na hora da nossa morte. Amém.
0: Ave Maria, cheia de graça, o Senhor é convosco. Bendita sois vós entre as mulheres, e bendito é o fruto do vosso ventre, Jesus.
1: Santa Maria, Mãe de Deus, rogai por nós, pecadores, agora e na hora da nossa morte. Amém.
0: Ave Maria, cheia de graça, o Senhor é convosco. Bendita sois vós entre as mulheres, e bendito é o fruto do vosso ventre, Jesus.
1: Santa Maria, Mãe de Deus, rogai por nós, pecadores, agora e na hora da nossa morte. Amém.
0: Ave Maria, cheia de graça, o Senhor é convosco. Bendita sois vós entre as mulheres, e bendito é o fruto do vosso ventre, Jesus.
1: Santa Maria, Mãe de Deus, rogai por nós, pecadores, agora e na hora da nossa morte. Amém.
0: Ave Maria, cheia de graça, o Senhor é convosco. Bendita sois vós entre as mulheres, e bendito é o fruto do vosso ventre, Jesus.
1: Santa Maria, Mãe de Deus, rogai por nós, pecadores, agora e na hora da nossa morte. Amém.
0: Glória ao Pai, ao Filho e ao Espírito Santo.
1: Como era no princípio, agora e sempre. Amém.
0: Ó Maria concebida sem pecado,
1: rogai por nós que recorremos a vós.
0: Ó meu bom Jesus, perdoai-nos e livrai-nos do fogo do inferno.
1: Levai as almas todas para o céu, principalmente as que mais precisam.

0: Quinto mistério: a perda e o encontro de Jesus no templo. Porque me procuravas? Não sabias que devia estar em casa de meu pai? Mas eles não compreenderam as palavras que lhes disse. Depois, desceu com eles, voltou para Nazaré e era-lhes submisso. Sua mãe guardava todas estas coisas no seu coração. Pai nosso que estás nos céus, santificado seja o vosso nome, venha a nós o vosso reino, seja feita a vossa vontade, assim na terra como no céu.
1: O pão nosso de cada dia nos dai hoje, perdoai-nos as nossas ofensas, assim como nós perdoamos a quem nos tem ofendido. E não nos deixeis cair em tentação, mas livrai-nos do mal. Amém.
0: Ave Maria, cheia de graça, o Senhor é convosco. Bendita sois vós entre as mulheres, e bendito é o fruto do vosso ventre, Jesus.
1: Santa Maria, Mãe de Deus, rogai por nós, pecadores, agora e na hora da nossa morte. Amém.
0: Ave Maria, cheia de graça, o Senhor é convosco. Bendita sois vós entre as mulheres, e bendito é o fruto do vosso ventre, Jesus.
1: Santa Maria, Mãe de Deus, rogai por nós, pecadores, agora e na hora da nossa morte. Amém.
0: Ave Maria, cheia de graça, o Senhor é convosco. Bendita sois vós entre as mulheres, e bendito é o fruto do vosso ventre, Jesus.
1: Santa Maria, Mãe de Deus, rogai por nós, pecadores, agora e na hora da nossa morte. Amém.
0: Ave Maria, cheia de graça, o Senhor é convosco. Bendita sois vós entre as mulheres, e bendito é o fruto do vosso ventre, Jesus.
1: Santa Maria, Mãe de Deus, rogai por nós, pecadores, agora e na hora da nossa morte. Amém.
0: Ave Maria, cheia de graça, o Senhor é convosco. Bendita sois vós entre as mulheres, e bendito é o fruto do vosso ventre, Jesus.
1: Santa Maria, Mãe de Deus, rogai por nós, pecadores, agora e na hora da nossa morte. Amém.
0: Ave Maria, cheia de graça, o Senhor é convosco. Bendita sois vós entre as mulheres, e bendito é o fruto do vosso ventre, Jesus.
1: Santa Maria, Mãe de Deus, rogai por nós, pecadores, agora e na hora da nossa morte. Amém.
0: Ave Maria, cheia de graça, o Senhor é convosco. Bendita sois vós entre as mulheres, e bendito é o fruto do vosso ventre, Jesus.
1: Santa Maria, Mãe de Deus, rogai por nós, pecadores, agora e na hora da nossa morte. Amém.
0: Ave Maria, cheia de graça, o Senhor é convosco. Bendita sois vós entre as mulheres, e bendito é o fruto do vosso ventre, Jesus.
1: Santa Maria, Mãe de Deus, rogai por nós, pecadores, agora e na hora da nossa morte. Amém.
0: Ave Maria, cheia de graça, o Senhor é convosco. Bendita sois vós entre as mulheres, e bendito é o fruto do vosso ventre, Jesus.
1: Santa Maria, Mãe de Deus, rogai por nós, pecadores, agora e na hora da nossa morte. Amém.
0: Ave Maria, cheia de graça, o Senhor é convosco. Bendita sois vós entre as mulheres, e bendito é o fruto do vosso ventre, Jesus.
1: Santa Maria, Mãe de Deus, rogai por nós, pecadores, agora e na hora da nossa morte. Amém.
0: Glória ao Pai, ao Filho e ao Espírito Santo.
1: Como era no princípio, agora e sempre. Amém.
0: Ó Maria concebida sem pecado,
1: rogai por nós que recorremos a vós.
0: Ó meu bom Jesus, perdoai-nos e livrai-nos do fogo do inferno.
1: Levai as almas todas para o céu, principalmente as que mais precisarem.
0: Nestas três ave-marias, vamos rezar pelas intenções da Igreja, pelas intenções do Santo Padre. Rezemos também pelas intenções do nosso Bispo Diocesano, Dom Nuno. Ave Maria, cheia de graça, o Senhor é convosco. Bendita sois vós entre as mulheres, e bendito é o fruto do vosso ventre, Jesus.
1: Santa Maria, Mãe de Deus, rogai por nós, pecadores, agora e na hora da nossa morte. Amém.
0: Ave Maria, cheia de graça, o Senhor é convosco. Bendita sois vós entre as mulheres, e bendito é o fruto do vosso ventre, Jesus.
1: Santa Maria, Mãe de Deus, rogai por nós, pecadores, agora e na hora da nossa morte. Amém.
0: Ave Maria, cheia de graça, o Senhor é convosco. Bendita sois vós entre as mulheres, e bendito é o fruto do vosso ventre, Jesus.
1: Santa Maria, Mãe de Deus, rogai por nós, pecadores, agora e na hora da nossa morte. Amém.
2: Salve, Rainha, Mãe de Misericórdia, vida, doçura, esperança nossa, salve. A vós bradamos, degredados filhos de Eva, a vós suspiramos, gemendo e chorando neste vale de lágrimas. Eia, pois, advogada nossa, esses vossos olhos misericordiosos a nós volvei. E depois desse esterro nos mostrai, Jesus, bendito fruto do vosso ventre, ó clemente, ó piedosa, ó doce Virgem Maria. Rogai por nós, Santa Mãe de Deus, para que sejamos dignos das promessas de Cristo. Amém. O Senhor esteja convosco. Ele está no meio de nós. Abençoe-vos Deus Todo-Poderoso, Pai, Filho e Espírito Santo. Amém. Ide em paz e o Senhor vos acompanhe.
1: Graças a Deus.

olhar por nós, por esse mundo afora. Tomai conta desse povo que de joelhos faz uma oração, mãe. Lindo, Nossa Senhora. Ó Virgem Santa, abençoai. Com sua luz, mãe. Por onde anda o nosso coração? Obrigado. E nós estamos aqui nesse santuário, pedindo paz, amor, saúde. Por isso estou aqui. Muitos de cá e muitos vieram aqui a pé e de coração.

Pai, por nós, por esse povo. Toma conta agora, Mãe. Que se dobra em oração. Nossa Senhora, ó Virgem Santa.

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mulheres são a coisa mais bonita do mundo. São o pulso eterno, o início de tudo. E por isso devemos amá-las.

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